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1: 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Ora calorosa e saudações, fiéis ouvintes do Ritmos e Cultura. Hoje celebramos não só a música, mas também a persistência, criatividade e paixão que continuam a inspirar gerações de músicos e ouvintes, não só em Moçambique, em África e no mundo lusófono. Ladies and gentlemen, senhoras e senhores, o conceituado Aniano Tamele in the building.
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Boa noite, são 20 horas e 3 minutos. Estamos a transmitir a partir do nosso estúdio no Compact para mais uma edição aqui do Ritmos e Cultura. Hoje vamos conhecer uma história onde a criatividade

artesã e criadora da Alkei Bulanis, um projeto que transforma bonecas artesanais em pequenas narrativas sobre a beleza e a diversidade e a ancestralidade africana. Mas antes disso, vamos aqui aos destaques das notícias de hoje. A União Africana alerta para a pobreza como fator de conflitos. Horta Intar apela à participação do referendo constitucional, isto na Guiné-Bissau. Fica-se aqui com o desenvolvimento das mais notícias. A vossa especial atenção.

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1: Saudações. O presidente em exercício da União Africana, Evaristo Nyandisimi, alertou à cimeira extraordinária do Luanda que há pobrezas, desigualdades e a má distribuição dos recursos podem alimentar conflitos em África, dizia Nyandisimi, defendeu o reforço dos mecanismos de alerta e prevenção de crises, afirmando que a União Africana muitas vezes identifica sinais de conflitos, mas intervém apenas quando estes já estão fora do controle. O presidente angolano João Lourenço apelou a uma maior eficácia dos instrumentos africanos para prevenir guerras e resolver conflitos. Já o presidente da Comissão da União Africana, Mahmoud Ali Youssouf, defendeu reformas e o reforço do financiamento do Fundo para a Paz. E o presidente da Guiné-Bissau, o general Horta Inta, apelou à participação massiva da população no referendo constitucional, rejeitando os apelos ao boicote. Ao votar em Bissau, Horta Inta defendeu que a nova Constituição poderá contribuir para acabar com a instabilidade política e permitir que os governos, dizia, cumpram os seus mandatos sem interrupções. O general afirmou ainda que o Maroço Sokembalo, Breima Camará e Domingos Simões Pereira continuam a ser cidadãos guineenses e têm o direito de viver no país. A oposição, contudo, acusa os militares de terem promovido o referendo para facilitar o regresso de Sokembalo ao poder. Enquanto isso, o referendo constitucional na Guiné-Bissau arrancou este domingo de forma pacífica, mas com uma fraca participação dos eleitores em várias zonas do país. Órgãos de comunicação social locais relatam baixa movimentação nas mesas de voto, tanto em Bissau como no interior. Em algumas mesas do norte, nas primeiras horas, foram registados apenas votos, dizia alguns votos. A votação decorre num ambiente político marcado por divisões e apelos ao boicote por parte de setores da oposição, enquanto as autoridades defendem a participação no referendo. E o Conselho de Estado suspendeu a imunidade de Venâncio Mondlane, permitindo o prosseguimento do processo crime que corre no Tribunal Supremo relacionado com as manifestações pós-eleitorais. Mondlane foi notificado para julgamento e responde por 5 crimes, incluindo desobediência e incitamento ao terrorismo. O político considera decisão do Conselho de Estado nula, alegando falta de competência legal para suspender a imunidade dos seus membros. O Ministério Público acusa Mondlane de ter incitado uma revolução durante os protestos provocando pânico e caos em Moçambique e responsabilizando-o pelas mortes, dizia, registradas durante as manifestações. E o representante do leste e do oeste da Líbia assinaram, sob mediação da ONU, um acordo para realizar eleições presidenciais e legislativas no prazo máximo de 2 anos. O entendimento prevê uma autoridade eleitoral unificada em instruções nacionais únicas. As partes comprometeram-se também a aceitar a primeira volta o candidato que obtenha mais de 50% dos votos. A Líbia está dividida politicamente desde 2022 entre um governo no oeste reconhecido por internacionalmente, dizia, isto por e pela uma administração paralela no leste, apoiada pelo parlamento e pelo marechal Khalifa Haftar. E desta colocamos o ponto final às nossas notícias da política. Fica a seguir com a nossa página do Caleidoscópio.
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Muito bem, estamos de volta e deixamos aqui para trás esta música da Ana Joyce com o tema Medo. E vamos agora à nossa entrevista de hoje com a nossa convidada, ela que está aqui a representar, não é? Esta cultura, uma história, uma memória, e ajudar também aqui nós que gostamos de artesanato, não é mesmo? E vamos aqui agora conversar com a Edmara Cunha, não é? Sabemos que uma boneca pode ser muito mais do que um brinquedo, pode representar, não é? Uma cultura, e também reconhecer-se e a sentir, também sentir-se orgulho na sua identidade, não é? Isto falámos de uma criança e é uma visão também que está por detrás da Alca Bulanes, não sei.

0: Sim, a introdução fez é exatamente o que a marca representa, que é muito mais do que bonecas, é, fala mais de representatividade e de identidade também africana. Não sei se. E também o nome também foi muito bem dito, que é Alkebulani, que é derivado do nome Alkibulam, que é um dos nomes mais antigos e conhecidos também para o continente africano. E como eu costumo dizer, como somos todos filhos do Alkibulam, da África, então somos todos Alkibulanis. Então é esse o nome também.
1: Muito prazer, seja bem-vinda aqui. Edmara, para começarmos,
0: Obrigada.
1: conta-nos um pouco sobre si, sobre como nasceu a sua paixão pelas bonecas artesanais.
0: Ok, a paixão exatamente pelas bonecas, pelo artesanato, digamos assim, surgiu. Eu costumo dizer que costumo, surgiu 5 ou 6, quase uma década atrás, em Cabo Verde, e durante um workshop sobre artesanato e eram umas cenas recreativas também, de decoração recreativa. E as bonecas me chamaram muita atenção naquela época, quando eu estava a fazer o workshop. Era um workshop de muito pouco tempo, por acaso, era uma semana ou qualquer coisa. Mas as bonecas me chamaram muita atenção, eu sempre gostei muito das bonecas. E fui criando, digamos assim, os modelos mais do meu estilo. E o que eu achava que as pessoas também precisavam, que eram os modelos, além do modelo turístico, que foi o que eu aprendi, que era feito mais para vender para as pessoas de fora, eu pensei, por que não criar isso para as pessoas aqui, que estão aqui dentro? Porque nós, em Cabo Verde, por exemplo, na época, ainda temos nesse momento, muitas bonecas que não representam, digamos assim, a identidade. A beleza das crianças e exatamente da população que vive em Cabo Verde. Então eu decidi que eu queria fazer algo que as pessoas se olhassem e se identificassem com o produto também.
1: Não é? E em 2025 o projeto passou a chamar-se Alkebulanas, não é? O que é que significa este nome para si e que mensagem quis transmitir através dessa escolha?
0: O Alkibulanis surgiu sim em 2025, mais concretamente na época do Afro Nation, que eu estava criando novos modelos junto com uma amiga minha, que ela tem um outro projeto relacionado também à África. E Alkibulanis veio exatamente como eu costumo dizer e como eu expliquei no início, por causa do nome Alkibulam, que é um nome antigo da África. Então eu resolvi que eu ia escolher o Alkebulan, que significa Mãe da Humanidade e que é o povo negro, o povo etíopio, o núbio. Então eu resolvi que eu queria algo que identificasse mais. Que antes o meu negócio exatamente chamava Sara Ateliê, que é também o meu nome. Então era mais, digamos assim, era mais comercial. Já agora, o Alkebulanis ou o Alkebulan, eu sinto que também eu me identifico muito mais porque também coincide com o meu processo de descoberta, meu processo de aceitação. Sim, e então eu resolvi que tinha que ter algo a ver com isso também, para levar para outras pessoas.
1: E quando olhamos assim para as suas bonecas, encontramos tecidos africanos, penteados, cores, adornos e diferentes tons de pele. De onde vêm estas referências?
0: A referência veio no dia a dia. No dia a dia, nas vivências, no meu dia a dia também, e das pessoas à minha volta, principalmente na cultura também. Eu creio que nós, o povo africano, nós temos diferentes tonalidades de pele e também a cultura é muito diversa, digamos assim. A África é muito grande, temos 54 países para explorar a cultura, a beleza, as cores, a música. Então eu queria exatamente trazer isso para a marca, para que as pessoas se sentissem mesmo vistas.

0: marcas, através da marca. E também a diversidade, eu gosto muito de brincar com o cabelo, com as cores, com os acessórios, que é o que atualmente eu faço no meu dia a dia, também comigo mesmo. Então eu quis que as pessoas, além de se reconhecerem nas bonecas, também podiam ver um pouco de quem é Edmara através das bonecas.
1: E cada boneca também parece contar uma história. Como é que decide que história, cultura o personagem vai representar?
0: As histórias surgem de acordo com eu vou mais pelos estudos, eu gosto muito de aprender, de aprofundar muito na história africana. Muitas vezes eu vou estudando assim, vou estudando algum personagem, alguma pessoa que acredito que seja muito relevante para falar, e trago essa personagem para a página. Lembro a primeira personagem que eu tinha falado. E era a Frances Cress, que era uma psicóloga dos Estados Unidos, e ela tem um trabalho muito bonito, e eu resolvi fazer uma boneca idêntica a ela. Além disso, ela é muito bonita e me chamou muita atenção que naquela época, muitos anos atrás, uma mulher tão bonita e confiante consigo mesmo a usar um cabelo afro num programa, digamos assim, e para um público diferente, e aquilo me dá confiança, sim, e sempre quero levar para outras pessoas.
1: E um dos aspectos também, como falou, não é? É a representatividade. O que é que considera importante
0: Sim.
1: que as crianças negras tenham bonecas que se pareçam com elas?
0: Considero importante, eu acho que é muito importante. Eu vou falar do meu caso pessoal, porque eu lembro quando eu era criança, eu tinha pouco representatividade em termos de brinquedos. A minha mãe fazia os bonecos, também de pano, e minha avó também fazia para nós, com as coisas e os materiais que tinham, porque talvez na época não tinha dinheiro para comprar uma boneca. E o que nós tínhamos eram as bonecas, as ditas Barbies. E quando, digamos assim, quando brincas com uma boneca assim, no subconsciente, eu creio, da criança, é tipo, esse é o que eu vejo como o que é bonito, como o que é desejado, como o que é belo. Então, eu cresci vendo, eu tenho certeza também, muitas mulheres também africanas que já falaram comigo sobre isso, crescemos a ver aquilo como é tipo. É uma meta, digamos assim, uma meta que não podemos alcançar nunca, porque nós não somos assim. Esse padrão não foi feito para nós, para cabermos exatamente. Então, hoje em dia, quando eu faço, e eu fico muito feliz com as mães, porque elas querem que os filhos mesmo sintam amados, e que tudo bem ter um cabelo crespo, tudo bem ser mais escuro, tudo bem ter umas feições diferente do rosto, qualquer coisa, porque essa é a nossa beleza. Temos o nosso padrão e temos que ter referências dentro da nossa comunidade dos padrões que cabem a nós, e não ficar a olhar os padrões que não serve exatamente, não é exatamente para nós.
1: E acredita que isto também, como disse, não é? Tem um impacto na autoestima da criança, não é? Esse tipo de,
0: Sim.
1: sim.
0: Tem muito impacto. E eu já ouvi uma vez uma pessoa dizer que quando uma criança brinca com uma boneca que se parece com ela, ela aprende a transferir o afeto da boneca para ela mesma. Então, e também há muitas pesquisas antigas em que as crianças são postas para escolherem as bonecas a má e a bonita, e sempre as características negativas sempre iam para a boneca negra. Então, tem algo de errado. Tem algo de errado.
1: É
0: Então,
1: verdade.
0: sempre falta a representatividade, sempre falta falar, sempre falta mostrar. E repetir, nunca, não dá para parar exatamente de falar isso, porque isso é constante. Isso.
1: E existe alguma boneca, assim, ou personagem que tenha. Da personagem já falou, não é? A psicóloga
0: Sim.
1: americana, sim. Que tenha um significado particularmente especial para si?
0: Que são tantas. São tantas, mas eu não tenho exatamente um específico, mas eu gosto muito dos novos modelos que têm apenas o afro, porque antigamente, sim, antes eu fazia muitos somente com os cabelos cacheados. Era padrão para todas as bonecas, exatamente. Eu, particularmente, o meu cabelo não é um cabelo cacheado, é um cabelo afro e crespo. Então, os novos modelos, os afros, que agora nesse momento são os que mais vendem na página, e me representam muito. Porque a partir do momento que eu comecei a fazer, eu disse: oh, o afro realmente é muito bonito, é muito poderoso, tem muita presença. E hoje em dia eu uso muito o afro. Eu não tenho o complexo que eu tinha antes de usar. Uso no meu trabalho, uso no meu dia a dia. E eu me sinto mais livre. Eu me sinto mais confiante para fazer, sim, para ser quem eu sou. Eu creio que. E todas as bonecas são especiais, todas carregam uma história.
1: E Edmar, acredita que o artesanato pode ser uma ferramenta de preservação da memória e da história africana?
0: Sim, eu acredito sim, porque o artesanato tem o povo africano tem utilizado o artesanato há muitos séculos, digamos assim, como forma de expressão, como forma de identidade, de mostrar o lugar que a pessoa pertence, ou a cultura, a música. Eu acho que o artesanato é essencial no nosso dia a dia. Não deixar morrer o lado artístico das pessoas é muito bonito. Eu sempre gostei de criar desde criança e de transformar, sempre transformei as coisas em casa, roupas e tal. E creio que isso também me foi passado com a mãe, com a avó, que sempre faziam coisas manuais. E então, sim, quando eu penso no artesanato, não penso só. Tipo, foi só no workshop foi ali que começou, mas eu penso isso já estava ali em casa e já foi incutido e inconscientemente e eu só brotei depois.
1: E o que é que começou como o que começou a dizer, o que começou como uma forma de conseguir algum rendimento acabou por se transformar numa atividade profissional, não é? Quais foram os
0: Sim.
1: maiores desafios dessa transição?
0: Okay. O maior desafio foi encontrar como eu vou dizer isto? Foi tipo para mim o maior desafio foi agora estou a pensar porque foram tantos. Foi essa a transição talvez de sair de Cabo Verde para cá, para Portugal, que agora vivo em Portugal. Sim, e aqui tentar encontrar uma forma como é que eu vou. Exatamente, o público é diferente. Tenho um público diferente, tenho um ambiente diferente. Como é que eu ia adaptar a marca aqui? Então, o desafio de trazer não, a Arquebolanes, na época, a Sara Atelier para cá, e foi para mim foi assim: eu tive algum tempo sem fazer as bonecas. Não sentia exatamente muito assim inspirada e confiante também para fazer, até ter contato com outras pessoas que me incentivaram, com amigos que também são da área, e eu me senti, digamos assim, mais confiante. E eu disse: eu tenho que continuar isso, porque isso, Alquebulanes, não é só sobre vendas, não é sobre a parte comercial. Mas é algo muito maior do que eu, exatamente. Então eu pensei: ok, tenho que continuar. É me incentivar, o desafio mesmo é incentivar todos os dias
1: Não é?
0: para continuar.
1: É verdade.
0: Sim.
1: E que papel tiveram também as redes sociais, não é? Acho que influenciaram no crescimento da sua marca e na divulgação das suas criações, não é?
0: Muito, muito. As redes sociais é o essencial porque através das redes sociais normalmente é onde que eu tenho mais pedidos. As pessoas fazem, eu posso dizer, 95% das encomendas vêm através das redes sociais. As pessoas conseguem ver e também antes eu tinha uma presença muito pouco online, digamos assim, e quando eu comecei a fazer vídeos e fotos e falar também de assuntos não só relacionado a bonecas, na página também falo sobre outros assuntos, sobre outras coisas dentro da nossa comunidade e também que é importante falar. Então eu comecei a receber muitas propostas, visibilidade também. E é muito bom, a rede social é se sabermos utilizar como uma ferramenta mesmo de promoção, é muito importante, hoje em dia, pelo menos.
1: É verdade. E que futuro imagina para Alcabulanes? Tem planos para levar as bonecas a outros países africanos ou mercado internacional?
0: Tenho. Eu tenho vontade de expandir para mais pessoas conhecer. Atualmente tenho muitos seguidores do Brasil, não sei como é que foi parar, mas eu tenho muitos do Brasil. Tenho muitos também, sim, da África do Sul também, eu já vi muitos. Então eu tento sempre colocar uma linguagem, mas eu estou quase sempre a falar o crioulo cabo-verdiano, mas estou sempre aqui tentar meter o inglês, já que falo também inglês, falo português, então estou sempre a tentar levar a mensagem o mais longe possível. Eu gostaria que o Alcabulanes não fosse só uma marca, mas que fosse também um movimento, que as pessoas entendessem que além das bonecas, elas se sentissem mesmo isso de representadas, de empoderadas e que se entendessem mais.
1: E Edmara, para terminar, se tivesse, por exemplo, de deixar uma mensagem, não é? Uma criança africana que olha para uma das suas bonecas, o que gostaria que ela sentisse e pensasse sobre si própria?
0: Ok, eu teria muitas coisas para dizer, mas principalmente eu gostaria que essa criança se olhasse para as bonecas ou quando fosse olhar para o espelho, que olhasse com confiança e que visse no espelho cada traço que representa e que faz ser quem ela é, como um presente dos seus ancestrais. O cabelo, nariz, a boca, a pele, isso tudo, para dizer para ela, isso tudo é um presente que recebeste dos teus ancestrais para levares contigo e para carregares com orgulho. E hoje em dia eu carrego tudo isso com orgulho. Quando eu me vejo no espelho, eu lembro do presente que eu recebi de cada um deles e eu quero exatamente fazer com que eles se sintam representados e tenham orgulho de saber. E valeu a pena todos os esforços, todo o sacrifício que nós fizemos para a nossa geração à frente.
1: Oh, que bonito. Obrigada, Edmar. E
0: De nada.
1: para quem quer encomendar as suas bonecas, envia para todo lado do mundo? É isso, né? Ouça.
0: Sim. Normalmente, sim, temos o um envio para todo lado. E principalmente aqui na Europa, os envios, é claro. Normalmente, enviamos mais aqui dentro da Europa, porque as encomendas vêm mais para dentro aqui da Europa e aqui também em Portugal. E já fora, também enviamos, mas é claro, as pessoas sempre têm que ter em consideração o custo do envio. E pode levar mais tempo. Sempre eu peço para fazer encomendas nos dias antes. Sempre se precisar da boneca para dar um presente ou qualquer coisa, é sempre melhor fazer a encomenda mesmo dias antes. Caso não estiver aqui em Portugal, porque aqui em Portugal é sempre mais fácil e o envio também é mais fácil, demora menos do que uma semana. E podem sempre contactar através da página, através do WhatsApp. Tenho um e-mail e. E sempre online, ou se tiver aqui perto também não tem, não faz mal.
1: É verdade. Muitíssimo obrigada, Edmara, por esta conversa, pela sua disponibilidade e, sobretudo, por
0: Obrigada,
1: partilhar connosco uma parte tão especial do seu trabalho.
0: Eu. Muito obrigada. Eu é que agradeço o convite.
1: Obrigada. A continuação de uma boa noite para si.
0: Obrigada, igualmente.
1: Obrigada. Tchau, tchau. E estas
0: Tchau.
1: foram as palavras da Edmara Cunha, artesã, isto cabo-verdiana, falando connosco aqui a partir de Portugal, de Lisboa, Portugal. E dando continuidade aqui à nossa programação, aqui do Ritmos e Cultura, vamos dar continuidade ao nosso, como é que podemos dizer, a este bloco musical que a gente traz todos os domingos, para dar continuidade aqui à nossa programação. E a recente aprovação da nova lei de combate à disseminação de informações falsas na Guiné-Bissau abriu um intenso debate público sobre os limites entre o combate à desinformação e a salvaguarda da liberdade de expressão. 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

0: E esta foi a Joyce, Ana Joyce, com o tema Medo. E vamos aqui agora ouvir o que é que o nosso colega tem aqui que vai entrar agora, dentro de instantes, no Djemba Vibes. O Benjamin vai dar aqui a introdução da sua programação que vai entrar no ar dentro de instantes. Good evening, Benjamin. How are you?
1: 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How are you?
0: Very well, thank
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1: 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And yeah, it's time for the Djembe Vibes from 9 p.m. Central African Time. We're broadcasting live in Johannesburg, South Africa. So we're going to be taking easy, enjoying more eclectic and indigenous sounds of the continent, exploring the instruments that are indigenous to our beautiful African countries. And yeah, it's going to be a great show.
0: Thank you, Benjamin. E não se esqueça que o Benjamin estará no ar dentro de instantes aqui no Djemba Vibes, às 21 até à meia-noite, aqui no Djemba Vibes, com o nosso colega. E dando continuidade à nossa programação, vamos dar aqui isto, continuar aqui com o nosso programa musical, até chegarmos ao fim da nossa emissão. Fiquem sintonizados.

E só para fazermos aqui uma reflexão sobre a entrevista que tivemos com a nossa convidada do hoje, Edmara, é para conversarmos, só para dizer que não é, que a representatividade importa sim. Quando uma criança encontra nos seus brinquedos personagens que têm a sua pele, os seus cabelos, os traços e referências culturais, pode encontrar também uma mensagem de autoestima. Preservar a cultura não significa apenas olhar para o passado, significa encontrar novas formas de contar as nossas histórias às gerações futuras. E através das suas bonecas, a Edmara Cunha está a transformar tecido, linha e criatividade em pequenas histórias sobre a África. E hoje, não é? Teremos aqui esta conversa muito especial da Edmara Cunha, criadora da Alquebulanes, não é? Onde o seu trabalho mostra como uma simples boneca pode transformar-se num veículo de cultura, memória e identidade. Cada detalhe. Não é isto do tecido ao penteado, das cores, as diferentes tons de peles, procura transmitir uma mensagem de orgulho e pertença, não é? Só podemos agradecer aqui a Edmara, que esteve connosco hoje aqui no nosso programa, onde ela falou sobre este trabalho dela, não é? E dando continuidade aqui à nossa programação, já estamos quase aqui a chegar ao fim, mas dentro de instantes voltamos aqui para despedir-nos. Até já e uma boa escuta.

E assim, estimados ouvintes, hoje viajamos até isto, Portugal, através da história e estudei de Mara Cunha, sua marca Alquebolanas, um projeto que transforma bonecas artesanais em símbolos de identidade, ancestralidade e representatividade africana. Falamos sobre a importância de preservar as nossas raízes e de criar espaços onde a beleza e a diversidade africana possam ser celebradas. Agradecemos aqui, não é, um especial agradecimento, né, à nossa convidada Edmara Cunha pela conversa e por partilhar connosco o seu trabalho e a sua visão. E obrigada a si, caro ouvinte, por nos ter acompanhado. Voltamos no próximo domingo com mais música, mais cultura e mais histórias que aproximam a África e a lusofonia. Tenha uma excelente noite, um final de fim de semana e encontramos-nos no próximo domingo. Até lá, muito boa noite.

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2: E a recente aprovação da nova lei de combate à disseminação de informações falsas na Guiné-Bissau abriu um intenso debate público sobre os limites entre o combate à desinformação e a salvaguarda da liberdade de expressão. 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